0: 9 e 2.
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0: 9 e 5.
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3: 9:38.
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0: 10 e 2.
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Chegou um momento muito especial do nosso show, que é o momento que a gente apresenta a nossa música para vocês. Muita gente já sabe cantar, que eu sei. Vamos cantar então, Por Que Será? Dom e Juan para vocês!

0: Obrigado, Marcos Ivelucci. Fernando Zor.
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2: Obrigado, gente. 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

0: 11 e 1.
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0: 11 e 23. 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
1: Segura, Enzo.
2: Meu amigo Zé Felipe.
1: É nóis, hein? Explodiu.

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0: meia-noite e 2.
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0: meia-noite e 34.
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7: 4:30. 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
21: Embora são 5 horas em ponto, bom dia.
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1: E agora, embora são 5 horas e 2 minutos, 5 e 2, uma excelente manhã de quinta-feira para você, sintonizado em 87,9 Rádio Canal Mais FM. E é o Carlos Branco, estou chegando por aqui, vou comunicar com vocês e apresentar o programa Bom Dia Viola. Vamos juntos aí até as 9 horas da manhã, curtir as modonas de viola e também os clássicos sertanejo, hein? Como disse, manhã de quinta-feira, 1º de outubro do ano de 2026, hein? Já chegou o mês de outubro, hein, pessoal? Final do ano já está à vista, hein? Vamos parabenizar os amigos ouvintes que hoje completam mais um ano de vida, pertencente aí ao signo de Libra, Primavera Brasileira. Estamos na lua quarto minguante, hein? 274 dias passados, já de 2026, faltando aí 91 dias para que termine este ano. Hoje comemoramos aí, hoje comemoramos a dia da Revolução Chinesa, dia de Santa Terezinha, dia do Anjo Daniel, é o dia do leitor de CD, o dia do representante comercial, dia do vendedor, dia internacional da música, dia internacional da terceira idade, dia internacional também do café, o dia mundial da urticária, dia mundial do vegetarianismo, dia nacional do idoso e dia nacional do vereador. É o que comemoramos nessa data de 1º de outubro do ano de 2026. Está no ar mais uma edição do programa Bom Dia Viola pela Canal Mais FM. E a gente sempre começa trazendo aí para vocês o tempo e a temperatura e as feiras livres de Bauru.
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1: E agora em Bauru são 5 horas e 3 minutos nas cidades limites. Nesse momento ela está com 22 graus. Umidade relativa do ar está em 80%, ventando 3 km por hora. Hein? Céu muito nublado neste momento em Bauru e existe sim previsão de chuva no decorrer do período. Temperatura máxima hoje deverá atingir apenas 24 graus. Perfeito? Prefeitura Municipal de Bauru informa os pontos e feiras livres para esta quinta-feira. A gente tem feira hoje no Bela Vista, ali na rua Silva Jardim, quarteirão 14, 15, 16. Começa às 6h30 e bate às 11 horas da manhã. No Jardim Brasil, na travessia Nerídia Rua dos Santos, quarteirão 1, das 6 às 11. No Jardim Colonial, lá no Campo do Unesp, das 13h30 até às 20 horas. Também no Colonial, Avenida Luiz Edmundo Carrijo Coube, das 7 até às 14 horas. Lá no Estoril Praça, na Betiabara, das 16 às 20 horas. Anedota, Avenida Marcos e Paulo Rafael, quarteirão 19, das 16 às 20 horas. No Paulistano, Rua Minas Gerais, quarteirão 13, das 6h30 até às 11 horas da manhã. Na Vila Cardia, Rui Ezequiel Ramos, quarteirão 12 e 13, das 6h30 até as 11 horas da manhã. Aos amigos esperando aquele alô, aquele abraço, aquele bom dia, sejam todos bem-vindos ao Canal Mais FM, que é uma rádio em muitas vozes. Aos meus amigos de Tibiriçá, aquele alô, aquele abraço, aquele bom dia, né? Antoninho, Joel, Zé Carlos, Ana Marli, Juliano, um abraço pra vocês aí, muito obrigado sempre pelo carinho e pela sintonia. Tá tomando um café e daqui a pouco começa a preparar produtos de qualidade pra mandar aqui pra cidade pra que a gente possa consumir. 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Final de semana à vista, né? Prepare aí aquele churrasquinho, vai fazer um churrasco, não esqueça de ter as mandiocas utilizadas no seu refrigerador ou no congelador, que você vai fazer aquela mandioca cozida muito gostosa mesmo, com uma saladinha de vinagrete que todos vão adorar. Dica aí, né? Então leve para casa, mantenha no refrigerador, se for consumido em curto prazo, vai demorar um pouquinho mais, não se esqueça de congelar para não perder o sabor nem a qualidade dos produtos utilizados, meu amigo Zé Carlos. O nascer do sol hoje em Bauru será às 5 horas e 55 minutos e o pôr do sol às 18 horas e 16 minutos. A partir de agora a gente vai liberando nossas linhas para que você possa estar entrando em contato com a gente pelo nosso fone WhatsApp, que é o 14 996188790. Repetindo, 14 996188790. 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

Para você sintonizar no seu carro, aí no seu radinho, na sua casa, e ficar o dia todo curtindo todos os programas aqui da Rádio Canal Mais FM e, claro, né, sempre curtindo o que é de melhor nas modas de viola e nos clássicos sertanejos. Perfeito, bora começar então, né? Vamos começar aí com o João Mulato Ladinho cantando a música Volta Pra Casa. Na sequência, a lenda da valsa dos noivos com Zé Fortuna e Tangueira. E Desgosto, né? Com Bocó, que mora-se três modas boas pra gente começar bem o dia. As demais deixo por conta de você, amigo ouvinte Canal Mais FM. Acredito ter bom gosto e há de indicar pra gente que é de melhor nas modas de viola e nos clássicos sertanejos. Acerte seu relógio, são 5 horas e 7 minutos. Uma excelente manhã, uma ótima quinta-feira.

Embora são 5 horas e 15 minutos, conferindo aí com Mococa, Maracia, música de desgosto. Passa por aqui também com Zé Fortuna e Pitangueira, Lenda da Valsa dos Noivos. E a primeira que abriu o programa Bom Dia Viola desta manhã de quinta-feira foi com João Mulá, Douradinha, música Volta Pra Casa. Agora a gente começa a mandar um recadinho, abraço, bom dia. Nosso amigo Vitor Alcântara Serpa Gomes, o Vitão da Rede Confiança do Supermercado, né? Bom dia, Carlão. Ótimo, abençoado quinta-feira pra todos nós, meu irmão, né? Se possível, manda uma moda aí do Moreno Moreninho. Vou mandar aí uma bacana aí, né? João Boiadeiro, tá bom? Um abraço, irmão, bom dia, né? Oferecendo pra todos os ouvintes, e pra também aí pra toda a galera da rodagem, né? Não, mas enfim, é uma rádio muitas horas. Valeu, Vitão, um abraço, bom dia. Meu amigo Tobias, hoje já ouviu as duas modas que ele indicou aqui, né? Bom dia, meu amigo Carlos Branco, né? João Blado Douradinho, pediu, né? Pra gente tocar João Mulá Douradinho, aqui essa música bacana aqui, ó. Volta pra casa, depois é o Tom Pitangui da melodia, além da voz dos olhos. Acabamos de tocar, perfeito? Um abraço, bom dia. Lair Silva, departamento de Águas e Outros, já está com a gente, contando aquele bom dia, irmão, bom trabalho. Paulo Afonso, um abraço a ele, a esposa Selma, na sintonia, bom dia, meu amigo Carlos, né, Carlão, né, abençoada quinta-feira pra todos nós, né, valeu, um abraço, obrigado pelo carinho. Silvio Aparecido, meu servão do Santa Luzia, né, bom dia, meu querido Carlão, né, toca pra gente Onça Pintada com Paulo Cruz Eduardo, essa música aqui, né. Obrigado, vamos que vamos, né? Vamos um tocar mais com os cantores, tá bom, Silvão? Um abraço, bom dia. Cheguinho da padaria, chegando pra mandar aquele bom dia, compadre, que ainda vem abençoado por Deus pra todos nós. Abraços, abraço aos amigos danados, André, Marcelo, Dota e Bart Simples, para mais de FM, mais um das suas. Abraço ao Tom Araújo também, tamo junto, né? Bora render, bora trabalhar. Nosso amigo Lair, nosso amigo Isaías, né, do Nova Paulista, perdão, Isaías do Nova Paulista, na sintonia. Bom dia, Carlos Branco, gostaria de ouvir uma música com César e Paulinho, uma música Nunca Mais, né? Oferece pra todos os ouvintes, pra família Carol Mais FM, desejando uma ótima quinta-feira abençoada por Deus. Amém, que tenhamos mesmo, né? Bora lá, né? Vamos tocar e também mandar um abraço, bom dia aqui, nosso amigo Edivaldo Edurbe, que está na sintonia, curtindo o som da Carol Mais FM, com a Rádio Muitas Vozes. Aldo Cardoso, aquele abraço, aquele bom dia, obrigado pelo carinho sempre, pela sintonia, sempre ligado com a gente, o Aldo Cardoso, curtindo aí o programa Bom Dia Viola, perfeito? A gente vai tocar essa música bacana aqui. Olha, Silvão, essa música aqui é com Sudimar e Martinelli, Onça Pintada, perfeito? Na sequência vem O Telefonema com Divino Donizete, Missão de Cantador com Ronaldo Viola e João Carvalho. Em Bauru, são 5 horas e 18 minutos, uma excelente manhã, uma ótima quinta-feira para você, ligadinho 87,9, Canal Mais FM, uma rádio muitas vozes. Música.

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3: E aí, embora são 5 horas e 36 minutos, 5 e 36, vamos lá, né? As primeiras informações do dia vem chegando aqui no Informativo Canal Mais FM, bora lá. Informativo Canal Mais FM traz as primeiras informações do dia, informações da Transurb e da Endurb. Transurb, né, informando aí que as duas empresas de transporte coletivo de Bauru é grande cidade de Bauru, né, cidade sem limites, eles funcionam perfeitamente aí nesta manhã de quinta-feira. Você que usa o transporte coletivo para ir voltar ao trabalho, os ônibus estão passando na hora certinha. Passe a vianda aí, tome seu café bem rapidinho, que os ônibus estão passando ar, se assim, você fica para trás, perfeito? Endurb informa também que daqui a pouco, a partir das 6 horas da manhã, os amigos coletores estarão recolhendo lixo orgânico seletivo. Já separou, né, minha senhora? Orgânico seletivo? Então, beleza, coloca na lixeira que daqui a pouco eles passam, leva e deixa tudo limpinho em frente às suas residências novamente. 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Mandou um bom dia aqui pro nosso amigo TT Boiadeiro, que tá na sintonia. Bom dia, TT, um abraço, a música já tocou, TT, indica outra aí se quiser ouvir, perfeito? Um abraço, bom dia. O nosso amigo José Carlos Zito também está na sintonia. Bom dia, família Canal Mais FM, abençoada quinta-feira para todos nós, né? Bora trabalhar, bora render, Zito, vamos que vamos, acelera. Reinaldo, Dona Nery também está com a gente, falando que bom dia. Bom dia, Reinaldo, bom dia, Lucas, na sintonia da nossa emissora, curtindo o programa Bom Dia Viola. César e Paulinho canta Nunca Mais, na sequência Homem Sáter, a música A Saudade é uma estrada longa, perdão, né? Cacique Pajé, Morena Bonita, só moda de qualidade, você confere aqui. São 5h37, bom dia.

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em Bauru, são 6:10, acertando o seu relógio 6:10 e conferindo aí com o Tião Carreiro Paraíso cantando a música Homem Até Debaixo d'Água. 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

0: 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Um abraço, bom dia aqui, meu amigo Guido, lá de Piratininga, ele está na sintonia. Valeu, meu irmão, um abraço, bom dia, bom trabalho, né, Guido? Bora render, parceiro, bora trabalhar, vamos que vamos, acelera aí. Não podemos parar de jeito nenhum, né, Guido? Acelera, vamos lá, né, trabalhar mais um dia. Também um abraço, bom dia pro meu amigo Malamé, o Ken do Bem, né? André Cremonês, ele está por aqui, preparou sua milonga. E daqui a pouquinho a gente volta com as milongas de André Cremonês, perfeito? A Ângela da Silva, seu esposo Roberto, ali na Fazenda Nova Glória, na sintonia. Manda aquele bom dia pra gente, né? E também um abraço, bom dia pra Cílias deles, né? A Maria Eduarda, Maria Gabriela e João Miguel na sintonia. Um abraço, obrigado. Meu irmão, Marcelo Dota na sintonia, deixa aquele bom dia pra gente aqui. Valeu, Marcelo, um abraço, irmão, bom dia. Marcos Brancalhão está por aqui comigo, mandando aquele bom dia também especial. Valeu, parceiro, um abraço, bom dia, bom trabalho. Olha só quem está por aqui com a gente, nosso amigo Francisco Eletricista. Fala comigo, Francisco, bom dia. Fica lá.
1: Bom dia, Carlos Branco.
0: Bom dia.
1: Tudo bom?
0: Bom.
1: Eu, Francisco Eletricista, tô aqui curtindo o seu programa. Toca aí pra nós um modão aí, ó. Irmão de sangue.
0: Perfeito.
1: Grande abraço pra você. Fica com Deus. Seu programa é 10, hein?
0: Valeu, Francisco. Um abraço. Bom dia. Até tempo, mudou o atual. Já fala comigo, entendeu? Bom dia.
2: Bom dia, bom dia, meu amigo Carlão. Ô, Carlão, gostaria de ouvir a moda aí, ó. O fogão de lenha, beleza? Oferecer lá pro pessoal do Bar do Pelego, o Silvinho, Bar do Silvinho, o Capuano, Edilma Três América, o Adãozinho, a Valdete, o Roserval Caminhoneiro, o Jacaré do Parque Nações e a todos os ouvintes da Canal Mais. Beleza? Canal Mais, uma rádio, muitas vozes. Tchau,
0: beleza, TT, um abraço, bom dia. São 6:14. Vem aí, né, irmão? Coque Maraci cantando a música Quarto de Fundo. Na sequência, Fogão de Lenha, Chitãozinho e Chororó, né, Irmãos de Sangue com Mato Grosso e Matias. A gente volta na sequência com as milongas dele, André Cremonês e seus milongueiros.

0: E agora no Baru são 6 horas e 24 minutos, acertando o seu relógio 6h24, com Verinei, com Mato Grosso, Matias, a música Irmãos de Sangue. Passou por aqui também com Chitãozinho, Chororó, Fogão de Lenha e Quarto de Fundo aí com Mocoque Moraci. Verdades verdadeiras nem tanto, os fatos verídicos muito menos, mentiras mentirosas 100%. André Cremonese e seus milongueiros todos os dias vem aí com suas histórias verídicas. Bom dia, Malamequendo, bem? Bom dia, André, você tá bem,
1: meu irmão? Bom dia, meu irmão Galão, bom dia. Galão, bom dia. Você já ouviu o termo pensando na morte da bezerra?
0: Sim, já ouvi.
1: Esse ditado, Galão, lá dos primórdios das tradições hebraicas, né?
0: Sim.
1: Especificamente com o rei Absalão.
0: Absalão.
1: Ele gostava muito de sacrificar animais, né, como oferenda a Deus. E ele, uma vez ele foi sacrificar uma bezerrinha, né, uma bezerra específica, mesmo sabendo que o filho dele, um dos filhos dele, né, o rei Absalão, tinha um apego muito grande com essa bezerra. E depois que ele sacrificou essa bezerrinha, o filho dele ficou o resto da vida, né, pelos cantos amuado, né, olhando para um lado e lamentando a morte da bezerra. Por isso que hoje, quando pega alguém distraído, ah, você está pensando na morte da bezerra.
0: É verdade.
1: Foi porque o filhinho dele ficou pensando nisso, Galão. Bom dia, meu irmão Galão.
0: Bom dia, André. Bom dia.
1: Ô, Galão, você sabe o que que a galinha Lilica aprontou?
0: Fala pra
1: mim. Eu tô te mandando um vídeo, Galão, para você ver o que que o Thiago foi aprontar.
0: Não
1: é que o Thiago inscreveu a galinha Lilica para ser a nova dublê daquele filme Kung Fu Panda.
0: Ah,
1: é isso mesmo. Ela vai ter que fazer exercícios de katas, né? De katas também, de exercícios de Kung Fu. Só que o negócio deu tão certo, Galão, que eles não querem a galinha Lilica mais como dublê. Agora eles querem ela como protagonista do novo filme de Kung Fu, para fazer um novo Kung Fu Lilica. Agora vai ser Kung Fu Lica. Agora segurem. E logo, logo, galera, é o perigo dessa galinha começar a fazer o novo filme protagonista do filme do Bruce Lee.
0: Meu pai.
1: De tão certo que ela fez os movimentos de Kung Fu.
0: A galinha.
1: Agora segurem. Não é verdade, Marcelo Dota? Não é verdade, Marcelo Dota Arminha? Não é verdade, Bart Simpson? Ajuda aí, Tiaguinho. Ajuda a galinha Lilica a ser a nova protagonista do filme Kung Fu Lica.
0: Ô André, isso aí não tá mais pra ser assim a fuga das galinhas? Eu acho que poderia ser a fuga das galinhas, nem Kung Fu Panda, nem galinha, né? Lilica Panda, né? Ou Kung Fu Lica, né? Como você disse. Ou então aí o Bruce Willis, né? Bruce Willis não. Vai lutar, a galinha vai lutar com o Thiago. E certeza que o Thiago tem alguma resposta para falar a respeito disso, hein, Thiago? O que você tem para falar para nós, Thiago? Diga lá, bom dia, meu irmãozinho.
2: Compadre do céu, eu vou falar para você.
0: Conta.
2: A bicharada tá certa no curral, rapaz.
0: Tô vendo.
2: Tá vendo esses dias lá, cara? Comercial que passou lá, cara. O canal fechado, lógico, né, rapaz? Você não sabe quem que vai ser a nova protagonista do Kung Fu Panda, daquele filme lá no desenho da Disney. Ah,
0: quem,
2: pai, chuta quem que vai ser?
0: Quem será?
2: A mulherzinha, filho do Galo Pop, é a galinha Lilica Pililica. Rapaz do céu, pensa. Ela se espelhou, cara, no Daniel San lá do Pega Casaco, Joga Casaco, Põe Casaco, rapaz do céu. Moço, compadre do céu. Se você vê, cara, ela lutando as artes marciais dela, você não tem noção. E o problema é que o Dota, cara, o Dota ensinou ela voando mesmo. O bichinho tá no sapato do céu. Moça, chegou no boteco com o Dota lá. Todo mundo querendo autógrafo, rapaz. Bicho, eu vou falar pra você, hein? Tá o terror das telinhas agora, hein? Pegou a visão, segura danada agora, hein? Galo Pop. Empresário nato dela agora. Vai encher o bornazinho. Pegou a visão?
0: Peguei.
2: Na verdade, André, na verdade, Dota. Ajuda aí.
0: Ajuda que jeito, rapaz. Você tá parecendo o senhor Miyagi, hein? Pega a casaca, sorte a casaca. Você tá sortando é a casaca, hein, Thiago? Pelo amor de Deus, hein? Rubens Lira, o que você tem pra pedir pra gente, Rubens? Bom dia a você. A dona Divina Pereira, aquele alô, aquele abraço, aquele bom dia. Fala comigo.
3: Carlão, bom dia. Ô,
0: bom
3: cara,
0: dia.
3: Toca
0: sim
3: pra minha música Estrada Velha.
0: Claro.
3: Essa música eu quero oferecer especialmente pro Canhotinho, lá no Jardim América. Pessoal da Fergás. o Lourenço da Nascida aqui no Parque São Geraldo, e para minha esposa Divina Pereira, e para todo que está ouvindo esse programão seu. Valeu. Programão não é 10, é 100%. Opa. Falou, Carlão, um abraço. Bom
0: um abraço, Rumens, dona Divina Pereira, Mário Branca, né, todo o pessoal ali do Godoy, sempre na sintonia. O Nenê, né, o Antônio Carlos, lá da Vila São Paulo, também está por aqui com a gente. Um abraço a ele e a esposa, a Lucilena, e também ao Henrique Gabriel, né? Obrigado aí pelo carinho, sempre pela sintonia. Essa eu não vou ter, mas eu vou tocar uma moda que você gosta aqui, você vai saber que essa moda aqui, você gosta bastante, né, Nenê? Um abraço, irmão, bom dia, né? Vem um bloco de Apoio Cultural, é isso mesmo, bloco de Apoio Cultural, a gente volta na sequência.
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0: E embora são 6:30, bom dia.
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0: E agora, Bruno, são 6 horas e 38 minutos, acertando o seu relógio, 6h38, conferindo aí com Bernardino e Gilmara cantando a música Estrada Velha. 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Seguimos aqui, abraço, bom dia, minha querida amiga Sandra Anteveri, lá do CRAS da Quinta da Bela Olinda, está com a gente, mandando aquele bom dia, querido, um abraço, bom dia pra você e pra todo o pessoal aí do CRAS da Quinta da Bela Olinda. Meu amigo Roberto, Aldaísa, lá do Meridota, estão na sintonia, nos ouvindo pela internet, deixa aquele bom dia pra gente. Valeu, Roberto, um abraço, bom trabalho. Roberto é de boa, né, Roberto? Daqui a uns dias volta a trabalhar, né, irmão? Um abraço, bom dia pra você. Obrigado sempre pelo carinho, sempre pela sintonia. Você tá sempre curtindo aí o programa Bom Dia Viola, perfeito? Mais gente com a gente por aqui, deixa aquele bom dia especial. E a gente agradece o carinho sempre e a sintonia, né? Tá aí ligado em 87,9 da Canal Mais FM. Meu amigo Celso do Santa Cândida por aqui, passou, deixou o seu bom dia. Bom dia, meu amigo Carlos Branco, né? Celso do Parque Santa Cândida, toca pra gente a música Tião Carreiro e Pardinho, Caçado do Viema. Caçador, né? Caçador do Viema, oferecendo pra todos os ouvintes da Canal Mais FM, que é uma rádio muitas vozes. Valeu, Celso, um abraço, irmão. Bom dia. Bora para não atrasar, né? A gente vai tocar 3 músicas, vem um bloco de apoio cultural aí na sequência, né? Depois vem aí, a gente vai transmitir o horário eleitoral gratuito, que é de nossa responsabilidade. Vamos lá com o Leão, Leonel, então, vamos mandar lá pro Nenê e a família dele lá na Vila São Paulo, né? A música Sabugo de Milho com o Leão, Leonel, Cana Verde com Elisir Zé Goiano na sequência, né? E Valdir Israel, a Enxada de Ouro. São 6 horas e 43 minutos em Bauru, uma excelente manhã, uma ótima quinta-feira.
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0: E agora, Mauro, são 7 horas e 42 minutos, acertando o seu relógio, 7h42, com Verenei, com Liu e Léo, música Catimbau. 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Agora sim, a gente segue mandando alô, abraço, bom dia para o pessoal. Meu amigo Luiz Antônio Figueiredo, na sintonia, um abraço a ele, a esposa do Inês e a filha Bela, está por aqui comigo mandando aquele recado, aquele abraço, que bom dia. Ricardo Capuano chega por aqui para falar com a gente, fala comigo, Ricardo, bom dia, bom, tá bom, diga lá, bom dia.
1: Bom dia, meu amigo Carlos Branco, bom dia a todos os amigos ouvintes da Rádio Canal Mais FM. Carlão, gostaria de ouvir uma música, se possível, Guilherme Santiago, do outro lado da cidade. Gostaria de estar oferecendo a todos os amigos do Bar do Capuano, amigo TT Boiadeiro, o Benedito da Vila Independência, o Dãozinho, e para todos os amigos aí, ouvintes da Rádio Canal Mais FM. Uma rádio, muitas vozes.
0: Valeu, Ricardo. Um abraço, irmão. Bom dia. Adriano Lopes, por aqui comigo, mandando aquele bom dia. Bom dia, Carlão, né? Bora, né? Tava com a motona aí, bem bacana, né? Dos meus garotos, né? Um abraço ao nosso amigo Adriana, Josi, o Davi, Enzo e o Danielzinho Lopes. Um abraço, bom dia. Também por aqui a Valdete, né? Chegou para mandar o seu bom dia. Fala comigo, Val. Bom dia, querida. Diga lá.
2: Ai, bom dia, Carlos Brancos, aqui é a Valdete, aqui da Conselho no Quadra 7, meu gato, você não toca uma moda de viola bem gostosa. Qual pra é? Val, é biquinha de água limpa. Eu quero fazer pro TT Boiadeiro, seu cachorro macabra, mandar um beijo pra Edinho, lá do Três Américos, Serafina, TM, um beijo pra Creuza Sobral, Marcelo Dotto, Dotto Cremonês, aí um beijo pra aquele borracheiro maravilhoso, Piratininga, João Massanaro e a Raquel Massanaro, e um beijo bem gostoso pros Niassos, Piratininga, e um beijo pra você, meu Carlão, das 5 da manhã. Beijo da Val.
0: Essa risada da Valdete vai acabar, hein? Dá até medo na gente, dá não? É, mais ou menos por aí. Vai ter medo mesmo, né? Bora, Guilherme Santiago canta do outro lado da cidade, biquinha de água limpa, né? Com do Glacial, né? E Amante, com Chitãozinho e Chororó. São 7 horas e 50 minutos. Bom dia.

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8: E agora em Bauru são 8:03. Bom dia.
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0: 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Nosso amigo Maurício está na sintonia, quer indicar um sucesso aqui pra gente. Fala comigo, Maurício. Bom dia, meu irmão. Tá bom?
1: Bom dia, meu amigo Carlos Neto.
0: Bom dia.
1: Maurício Eletricista, Santo Domingo.
0: Fala, irmão.
1: Ô, Carlos, eu gostaria de escutar a música do Mato Grosso e Matias, Você Mentiu. Ofereci para você da rádio aí, para o Cirineu Pedriz, o nosso amigo Edu Nunes, e o nosso amigo também é o Miltinho, a Maria, irmã dele, a Edilva Três América, e para todo mundo que curte o Canal Mais.
0: Valeu.
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0: Valeu, Maurício, um abraço, bom dia. É de igual para igual, né, com Mato Grosso e Matias. Bora lá então, também com ela então. Primeiro, né, Mato Grosso e Matias cantando de igual para igual. Na sequência, Gostei da Morena com Carlito, Badu e Voninho. Adão da Viola e Gardel canta a música Carro de Boi Esquecido. Agora, Maru, são 8 horas e 13 minutos. Uma excelente manhã, uma ótima quinta-feira.

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agora foram 8 horas e 44 minutos, conferindo aí com o Pião Carreira e Sampaio, cantando a música Virginiano. Passou por aqui também Ronaldo Viola e João Carvalho, a música Derramado na Paixão. E antes de finalizar o programa, bom dia, Viola, um abraço, bom dia, equipe, nossa querida amiga Paulina Moraes, lá de Piratininga, Paulina Estela, Poparelli, né, e todas as meninas da Oficina do Bem de Piratininga, também com a gente, mandando aquele bom dia, Edilma, Três América, Edilma, Serafim, Emily, né, e a Tetezinha, todos vocês aí, ofereceu músicas, né, o programa inteiro para todos os amigos e amigas aí dela, né, Edilma, um abraço, querida, bom dia. Lembrando vocês, daqui a pouco às 9 horas, mas tem Fábio Ramos, hein? Hoje tem novidade, hein? Fábio Ramos é papai, né? Nasceu a filhinha dele, a Sara, e com certeza ele vai estar falando dentro do show da manhã. Um abraço para todos vocês, Fábio, parabéns para você, para sua esposa, e a Sara seja bem-vinda, hein? Com muita saúde, isso é muito importante. Pessoal, me despeço aqui, finalizo mais essa edição do programa Bom Dia Viola pela Canal Mais FM e prometo voltar amanhã às 5 horas da manhã em ponto. Estarei com vocês novamente, tocando o que vocês gostam de ver. As verdadeiras modas violas, clássicos, sertanejo, desfila para vocês no programa Bom Dia Viola comigo, Carlos Branco. Fiquem com Deus, que eu vou e volto com ele e amanhã a gente se fala, hein? Tchau, tchau, fui, valeu e até lá. 8 horas e 45 minutos, bom dia.

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5: 9 horas.
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8h38 minutos desta manhã de quinta-feira, dia 1º de outubro, mês novinho, novinho, novinho, pra gente fazer com certeza a melhor programação pra você na sua casa, no seu trabalho, sintonizado com a gente em 87.9 Rádio Canal Mais. Convido você também a estar junto com a gente no nosso site oficial canalmaisfm.com.br, programação ao vivo da nossa Canal Mais Show da Manhã. Tá na minha responsabilidade, hein? Engordando aí o nosso Lerite, fazendo hora extra, nosso amigo Fábio Ramos, como todos nós já sabemos e estamos muito felizes por ele, comemorando aí ao lado da família e agora também da filhinha Sarinha, a sua vinda, né, a este planeta, a este território que nós amamos. Bom, seguinte, já é para território sertanejo, gente. É a nossa nova locutora Sarinha, filha do nosso querido Fábio Ramos, comunicador. A gente vai tocar a programação ao vivo até o meio do dia. Eu quero você participando comigo, quero você interagindo com o Show da Manhã, quero você mandando a sua mensagem no nosso 996-18-8790, quero você colocando a sua carinha aqui junto com a gente, quero você participando e colocando também o seu pedido musical em evidência. Tudo isso pra gente festejar e celebrar novo mês e também juntos celebrar a vida. Eita, nós! Gente, deixa eu contar só uma coisinha pra vocês, vocês não ficam bravos comigo, não. Ontem também foi aniversário da rádio, ontem foi também aniversário da minha netinha mais velha, a minha primeira netinha. Ontem comemorou 9 anos de vida. É, a minha filha, que é minha netinha, né? Também comemorou ontem mais um aninho de vida. 9 anos. Meu Deus, tô ficando velho. E também comemoramos o nascimento, a vinda da Sarinha pra família do Fábio Ramos, agregando mais amor, mais felicidade sempre, né? Tudo isso a gente vai contando pra você aos poucos aqui na programação Show da Manhã, beleza? Bora comigo, gente. 9h40. Bom dia pra você sintonizado com a gente. Vamos colocar música nessa prosa boa e eu tô esperando, hein, a sua participação, tá bom? 996-18-8790. Vem comigo!

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Henrique e Juliano, no nosso show da manhã, pra você curtindo a nossa 87.9 Rádio Canal Mais. Ouvimos também o Edson e o Hudson Coração Sangrando e Cristiano Araújo, Caso Indefinido. 9:10, faltando para as 10, né? 9:50. Bom dia para você, curtindo aí a nossa programação. Bom dia para você na sua casa, no seu trabalho. Bom dia para você, trabalhador. Bom dia para você, dona de casa. Bom dia, bom dia, bom dia a todos que nos permite levar para sua casa uma boa comunicação e também sempre, né, uma ótima música. Bom demais, hein? Atualizando para vocês, tempo e temperatura na cidade de Bauru. 23 graus, hein, gente? Marca os termômetros na cidade, tá? A máxima hoje está prevista para 24 graus. Ou seja, vai continuar um tempinho friozinho em toda a Centro-Oeste Paulista. A chuva, sim, tem possibilidade de 33%, a umidade é de 77%, vento de 13 km por hora. Neste momento, chuvisco, chuva fraca é na cidade e também marcando assim para o dia todo. Segundo o IPMET, tira a roupa do varal que vai chover. Bom, seguinte, ó, 9:53, tem um convite especial para você que acompanha a nossa programação também a nos, vamos dizer assim, nos permitir, né, também fazer companhia para você aonde você estiver, até fora do país também, no nosso site oficial, canalmaisfm.com.br, tá? canalmaisfm.com.br. Vai lá no seu grupo de WhatsApp também, coloca lá o nosso site oficial, o link, manda no grupo da família, do amigo, dos inimigos, de todo mundo, pra todo mundo saber que você ouve a nossa rádio Canal Mais, beleza? Também convite para você entrar na nossa fanpage lá no Facebook, entra lá. Entra lá no nosso Facebook, Canal Mais FM, também no Instagram, no YouTube, tudo para você estar tá sempre junto com a gente. 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Bom, 9:54 e a gente continua sempre tocando em frente. Almir Sater. Ô Carla, Rio de Janeiro, a nossa carioca mais bauruense que eu conheço. E é Carla com K, hein? Bom dia.

0: Bom demais, né, gente? Sérgio Reis com o Almir Sater tocando em frente. É o famoso Pirilampi Saracura. Eita, nós! Bom, 9 horas 59 minutos, hein? Ó, eu vou te fazer um convite especial para depois do nosso apoio cultural ter aquele momento de modão pra gente também recordar aqui no nosso show da manhã, tá bom? Hoje tá na minha responsabilidade, hein? Hoje a gente tá fazendo aqui uma pequena bagunça, tentando substituir Fábio Ramos e Cirineu Fedriz, e a gente tá tentando, né? Se não ficar bom, o que vale é a intenção. Mas valeu aí sempre, né? Pelo carinho de cada um de vocês. Fala, Aparecido!
1: Ai, bom dia, meu povo da Canal Mais FM. Bom dia a todos. Bom dia a você, locutor. Muito bom dia a todos, locutor. E aí, meu amigo, estou pedindo uma musicona aqui, ó. Manda lá pro meu filho Sidmar, Rodrigo, Denis, pra minha esposa Célia, Giovana, Carol. A todos os ouvintes, aqueles amigos que não é amigo também que estiver ouvindo. Dá aquele abraço a todo mundo, hein? Rodar uma música bem bonita pra mim aí, meu amigo. Bravo!
0: Valeu, seu Aparecido. Um abraço aí do Aparecido Belloni. Olha só, um abraço aí, obrigado, viu? Acho que nós é parente, hein? Só pode ser. Papai do nosso querido Sidmar Neto, também comunicador aqui da nossa Rádio Canal Mais.
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0: Bom dia. Todos os dias nós temos a oportunidade de acordar, verdade, agradecer, tomar um cafezinho e deixar de ser besta.
1: Muito de ser besta, né? Bom, 10 horas e 5 minutos. E essa é uma verdade, né, gente? Temos sempre a oportunidade de dizer bom dia, mesmo que você não seja correspondido. Bom dia, bom dia, bom dia. Bom dia, vida. Bom dia, Deus. Obrigado pela oportunidade de acordar, de ter este momento de a dádiva da vida. É sempre bom demais a gente agradecer a Deus, né? Ei, meu Deus do céu, ela não farta. É impressionante. A Valdete está sempre junto com a gente, né, Valdete? Beijo, ela manda aqui, ó. Beijo, meu gato. Ei, Valdete, beijo para você também. Obrigado pelo carinho da audiência. Gente, vamos lá então. Já está confirmada aqui também a presença na audiência lá na cidade Praiana, Rio de Janeiro. Eita, nós, a nossa carioca mais bauruense que eu conheço, a nossa Carla. Ô, Carla, e é com K, hein? Um beijo no seu coração, obrigado aí pelo carinho também da audiência. O Rosenvaldo no Jardim Prudência também tá aí curtindo a programação, valeu. A Valdete também, daqui a pouquinho ela vai soltar os áudios aqui, vamos colocar todo mundo para falar aqui na nossa programação, beleza? Agora é o momento deles, dos cantadores raiz. Eita, que é bom demais. Esse momento eu adoro, viu, gente? É o momento da gente ir lá no passado e trazer para o presente, em forma de música, presente para vocês. Ó, momento modão.

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0: que momento gostoso, hein, gente? Que momento especial aqui na programação Show da Manhã. Aí, ó, Chitãozinho e Chororó. No momento modão, Terra Tombada. É o Roxinol. Lembrando que ontem também, né, foi aniversário do Chororó. Pra quem é fã sabe que ele também leva esse apelido carinhoso de Roxinol, né? Né, Carla? Bom, vimos também Berrante de Ouro com o Duque Dalvan, Amor e Saudade com Tião Carreiro e Pardinho. Recordamos também Pião Carreiro e Zé Paulo, Porta do Mundo, A Viola e a Saudade, Goiano e Paranaense e também Carro de Boi. Essa música é linda também, viu, gente? Com Ronaldo Viola e João Carvalho. 10 horas e 31 minutos. Bora, tem apoio. Espaço aberto para os nossos apoiadores, galera que soma com a gente aqui em forma de apoio cultural na nossa Canal Mais. E a gente volta já.
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9: 10h31. 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
1: Olha, é bom demais. Melhor ainda é ter esse carinho, é ter esse respeito, é ter essa audiência que você, na sua casa, no seu trabalho, sempre permitindo a gente fazer uma programação especial para todos vocês. Ah, é bom demais. Bom, agora 10 horas 38 minutos, 87.9, Rádio Canal Mais, uma rádio muitas vozes. Ao vivo a gente segue até o meio do dia, abrindo agora espaço para as participações. Meu Deus, tem muita gente querendo falar com a gente. Bora lá então, vamos ouvir. Bom dia, seu Antônio.
2: Bom dia, Edu Nunes, como é que tá? Tudo bem?
1: Estamos por aqui.
2: Quem fala, Antônio Souza, Santo Vídeo.
1: Diga.
2: Ô, Edu, gostaria de ouvir uma música com Simone Simaria, Mentira Estampado na Cara. Ofereço especialmente para você, para todos da rádio, Dona Edinho, Três Amex, Poder, Sarafim, toda a família, Lola Monteiro, Rosa Branca, Sané Rosa Branca, Sané Souza, Cresce Sobral, Nelly Verdó e Josivaldo Caminhoneiro, para todos meus amigos e amigos da Canal Mais FM. Falou, Edu Nuno, um abraço, companheiro, fique com Deus, Canal Mais, uma rádio, muita voz. Um abraço, meu amigo Fábio Ramos, minha Sarinha. Deus abençoe eles todos, viu? Que seja muita saúde.
1: Amém. Valeu, seu Antônio. Falouzão também e um bom dia para Nelly Verdó. Tá fazendo hora extra, Edu? Nada, nós tá aqui tentando, né? Substituir Cirineu, Fábio Ramos, que apresentam o show da manhã. E aí a gente tá engordando também a conta bancária, né? Valeu, Nelly. Beijo pra você, menina. Obrigado, viu, pelo carinho da audiência. A nossa campeã de plantão. Canta, Roxinol. Deixa eu ver quem mais está junto com a gente, nosso amigo Camargo. Fala, Camargo.
3: Bom dia, Edu Nunes.
1: Bom dia.
3: Ô, Edu, toca o modão pra nós aí.
1: Opa.
3: Ataíde Alexandre, Tonelada de Paixão. Eu ofereço pra vocês da rádio aí, os ouvintes aí, tá?
1: Beleza.
3: Tenha um bom dia aí, abençoado por Deus. Beleza, Edu?
1: Beleza. Valeu, Camargo. Deixa eu ver quem mais. Olha o TT aí, ó. Fala, TT!
4: Bom dia, meu amigo Edu Nunes. É o TT Boiadeiro representando a Vila Independência. O Edu, escolhe uma moda boa aí do seu agrado aí, ó. Gostaria primeiramente oferecer pra filha do nosso amigo aí, o Fábio Ramos. Que Deus abençoe essa criança aí, beleza?
1: Amém.
4: Para toda a galera do Bar do Silvinho, Pelegolô Meu Povo, pessoal do Bar do Capuana, Edima Três América, o Adãozinho, a Valdete e a todos os ouvintes da Canal Mais FM, beleza?
1: Beleza.
4: Canal Mais, uma rádio e muitas vozes. Parabéns pelo seu programa. Tchau, obrigado.
1: Tchau, obrigado. Valeu, Tete. Falando na Valdete. Ô, Valdete. Você tá bem, Valdete? Bom dia, Valdete.
5: Ai, bom dia, Edu Nunes, aqui é a Valdete, aqui da Costa Júnior, quadra 7. Meu gato, você não toca aquele brega rasgado Daniel pra Val, seus beijos molhados, onde estão seus beijos? Ai, eu quero oferecer pro TT Boiadeiro, seu cachorro macabra, Edima do Três Américos, Serafina, Taemi, um beijo pra Creuza Sobral, Marcelo Dota, o Dota, viu? Um beijo pra Nelly Verdó, que eu adoro, em todo trabalhado com gostosura, bebê. E um beijo pra você, meu capa preta.
1: Eita, Valdete, beijo pra você também. Seus beijos molhados, onde estão? Daniel, seus beijos.

0: O sucesso é do Hugo e Thiago. Aguenta coração aqui nas programações da nossa rádio. Você pode também pedir aí, né, no nosso WhatsApp, esse sucesso aí do Hugo e Thiago. Também, claro, né, aqui na nossa programação, você tendo vez e tendo voz, sempre sendo a nossa prioridade, pede a sua música, manda o seu alô, dá o seu bom dia, o seu boa tarde, o seu boa noite. Em cada horário temos aí um comunicador, um amigo, levando para você uma boa programação familiar, respeitosa, aqui em todas as programações. Beleza? Bom, 10h59, ouvimos também o Jean Giovanni, O Silêncio da Lua, Luiz Cláudio Juliano, Foi Covardia, Ataíde Alexandre passou por aqui também, hein? Toneladas de Paixão, Daniel, Seus Beijos. Bora lá, gente. Agradecer aqui a galera que tá participando com a gente. Olá, Edu, tô ligadinha. Toca pra mim. Eu não contava com isso. Olha só, Adalberto e Adriano, né? Mandando aí pra todos os ouvintes. Bom dia pra você também, viu, Sula? Obrigado aí pelo carinho da audiência, tá bom, menina? Também a Sula, que é moradora do Pousada, né? Tá lá de bem com a vida, sempre curtindo aí também a nossa programação. 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
0: Agora 11 horas mais 7 minutos, de volta seguimos com a nossa programação Show da Manhã até o meio do dia. Lembrando que teremos também a propaganda eleitoral gratuita e depois uma seleção especial, sempre para você aqui na nossa programação, para você que acompanha 24 horas, sempre nos permitindo levar uma boa música para vocês. Beleza? Bom, seguinte, ó, 11 horas e 8 minutos. Falando nisso, a nossa prioridade aos nossos ouvintes. Vamos lá então. Oi, boa tarde.
17: É, gostaria de uma música aí do Rick Renner, Cara de Pau. Vou mandar para nosso amigo aí, o Pedro aqui do Jardim Ouro Verde, Paval, a Valdete. E pro seu Antônio da Baritaca. E para todos aí. Um forte abraço aqui do Jardim Ouro Verde, Geninho do Jardim Ouro Verde. Forte abraço a todos.
0: Valeu.
17: A Cleusa Sobral, viu? Eu acabei de lembrar agora. Um forte abraço para ela.
0: Opa, pra Cleusa Sobral também. Valeu. Obrigado aí pelo carinho da audiência. É o Genivaldo, né? Genivaldo curtindo aí a programação. Valeu, Genivaldo. Obrigado pelo carinho. Quem tá junto com a gente, tá até me casando já, é ela, a Edilma. Fala, Edilma.
16: Bom dia, Duque. Deus abençoe seu dia. Eu dou uma nele, só gelado. Aí eu fecho pro Sarafim, pra minha neta Em, pra minha neta Isadora, pra minha filha Jéssica. E pra esse aí que tá me oferecendo muda, e pra todos meus amigos, pra Sula, pra Lula, pra Queza Sobral, pra Amélio, pro seu Antônio, pra nossa amiga Valdete, Tete Bradeira, família do Chato da Grama. Nosso amigo Rosivaldo, pastor, Fofoneto Conamais, todos os ouvintes e todos os aniversariantes. Para todo locutor, principalmente aí para você e a sua esposa e para toda a sua família, do que a Jesus abençoe. Amém. Abraço e beijo. Vamos escutar.
0: Vamos escutar. Valeu, Edilma. Apresenta ela para mim, que eu não estou sabendo, mulher. Pelo amor de Deus. E a solidão dói. Rick Renner, abrindo mais uma super sequência aqui da nossa programação Show da Manhã. Cara de pau. Rick Renner, abrindo mais uma super sequência aqui da nossa programação Show da Manhã.

0: Zezé de Camargo e Luciano, pra você aqui no nosso show da manhã. Tá aí, ó, Zezé de Camargo e Luciano, Meu Coração Só Quer Chorar. Ouvimos também o Adalberto e Adriano, Eu Não Contava Com Isso, Rio Negro e Solimões, Lençol Gelado, João Bosco e Vinícius, Querendo Te Encontrar, Rick Renner, Cara de Pau. Agora 11h28, hein? 11h28. Bora lá, vamos curtir. E claro, dar prioridade aos nossos ouvintes. Fagner Gama, lá do Vila Junta, né? Da Chácara do Gama. Tá aí, ó, mandando o seu áudio. Fala, Wagner.
1: Bom dia, Edu Nunes. Uma ótima quinta-feira para todos nós e para todos os ouvintes da Canal Mais. Uma rádio, muitas vozes. Que Deus abençoe ela, a filhinha do Fábio Ramos, o Edu. Parece uma música especialmente aí pro Fofolete, pro Tom Araújo. Que eu tô de zóio no caneco do Tom, hein?
0: Todo mundo tá.
1: Abraço. Wagner Gama, Chácara do Gama, Vila Junta.
0: Caneco do Tom só domingão, hein, gente? Todo domingo tem caneco do Tom aqui na programação do Tom Araújo, certo? Com o sertanejo bom demais. E é claro, você participando ganha também o caneco do Tom. Eita, nós! Todo mundo tá ganhando, né? Bora, dona Silvana. Bom dia, dona Silvana, lá do Parque Viaduto.
2: Bom dia, família Canal Mais, uma rádio, muitas vozes. Aqui é a Silvana. Toca aí um Eduardo Costa pra mim, por favor.
0: Toco o Eduardo Costa pra você depois do nosso intervalo. É rapidinho. 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
0: Bora, gente, 11:34. Bora girar, né? Girar a última meia hora do show da manhã desta quinta-feira. Mandando mais uma vez aí também um bom dia especial lá pro nosso amigo Fabiano da comitiva Bailão do Fabiano. Hoje é quinzaneja, hein, gente? A partir das 20 horas, com o Felipe Prince se apresentando lá, fazendo aquele piseiro gostoso na quinzaneja da AABB, da comitiva Bailão do Fabiano, hein? E o convite é especial para você, com a sua família e toda a galera, tá juntos lá, fazendo aquele piseiro com porções, bebidas e também, claro, né? O famoso e delicioso pastel da Loli. Eu a garanto que é bom. Vai lá, Comandante João Ribeiro de Barros, KM358, ali ó, na Bauru Marília. Chegou ali um pouquinho antes da Ponte do Cedro, vira às direitas, lá na BB, lá no Bar da Piscina, tem o piseiro, tem a comitiva Bailão do Fabiano. Um abraço aí pro Fabiano, pra dona Sônia também, a mamãe do Fabiano e toda a comitiva Bailão do Fabiano. É hoje em Quintaneja com Felipe Prince. Bora, bora, bora. E domingão, domingão da família, tem Joãozinho da sanfona, tem Lucas do teclado e Camarguinho do forró. E vai ter também a Luciana Montalvão. E, claro, aquele agito gostoso também no Domingão da Família. Próximo domingo agora, dia 4, hein? Vai ter almoço e tudo mais. A gente vai trazer para vocês também todas as informações na programação. Bom, quem mais está com a gente aqui? Fala aí, meu amigo Maurício.
14: Bom dia, meu amigo Edu Nunes. É o Maurício Eletricista aqui do Santa de Vez. Ô Edu, se for possível, toca uma música aí da Amado Batista aí, Seresteira. É, oferecer pra você da rádio aí, pra Dilma da Três América, pra Nelson Sobral, pro Júnior Fabiano, pro Zé Milton e pro Paulinho aqui, perto do disco do Adalto. E pra Helena que tá curtindo o Canal Mais aqui, um abraço, meu amigo. Canal Mais, uma rádio e muita voz.
0: Valeu, valeu, Maurício. 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Aquele abraço para você. A gente tá providenciando aí, gente, né? Fazer um negócio legal aí para ele também, para ele estar nessa somatória com a gente aqui também na Canal Mais. Eduardo Costa, ó, imagina eu.

0: O mais amado do Brasil, pra você que na nossa programação Show da Manhã, Celesteiros da Noite. Ó, oh, que chique, hein? Essa aí quem pediu foi o Maurício. Tá de bem com a vida, curtindo aí a programação. Maurício Eletricista. Bom, ouvimos também o Cleiton Camargo, Me Acertou em Cheio, Diego e Vitor Hugo, Tubarões. Também o Eduardo Costa, Imagina Eu. 11h51, hein, gente? Oi, Edu, pra você. É pra você, viu? Estive 16 dias com problema de pulmão. Graças a Deus, agora tá recuperada, né, Merlin? Graças a Deus, né? Quase fui pro além. Que isso, menina? Mas estou bem. Ô, Glória, importante é isso, menina. É tudo no tempo de Deus, tá? Sempre. Ela mandou aqui, ó. Te amo. Aí eu respondo. Também te amo, Merlin. Beijo pra você. Obrigado, viu, pelo carinho de sempre. A Merlin, que é, além de ser uma grande ouvinte da nossa rádio, também é uma grande amiga de todas nós aqui, né? De todos nós aqui. Beijo pra você, tá bom, Merlin? Ela mandou uma mensagem aqui, ó. Edu, meu querido, maravilhoso programa, hein? Tenho orgulho de ter você como sobrinho. Te amo. Parabéns também para sua netinha. É verdade, né? 5 netos, gente. E ontem a mais velha, né, a minha primogênita netinha, a Amanda, comemorou mais um aninho de vida, comemorou 9 anos. Ô, oh, bênção! E parabéns também ao nosso querido Fábio Ramos pela vinda da Sarinha, Merlin da Vila Industrial. Beijo para você, tá, Merlin? Gente, vou deixando aqui aquele gostinho de saudade com um pouquinho de Quero Mais do Show da Manhã pra amanhã, tá? Amanhã tem Cirineu Fedriz. Amanhã tem Cirineu Fedriz às 9 horas da manhã com o Show da Manhã. A gente, claro, marca um novo encontro também para amanhã, se Deus permitir, ao 12h30, depois da propaganda eleitoral gratuita com o Super Tarde. Um beijo no coração de todos, fiquem com Deus. Foi uma honra tentar substituir Cirineu e também Fábio Ramos aqui no Show da Manhã. É muito gratificante saber que vocês me permitiu fazer essa programação e te fazer companhia. Um beijo no coração de todos, que o Divino Pai, Filho e Espírito Santo nos abençoe e nos proteja sempre. Em nome de Jesus. Tchau, gente. Até amanhã, hein?
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2: 11h54.
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2: 1h30. 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
1: Oi, boa tarde.
2: Oba, estamos chegando.
1: Mais uma tarde juntos.
2: Estamos aqui juntinho,

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0: Oi, salve, salve, simpatia. Boa tarde, minha gente. Começa agora a salada musical aqui da 87,9, o nosso território sertanejo. É, são 2 horas de sertanejo pra fazer companhia pra você, tá bom? Bora começar aí com música boa, eu de cá, você de lá, conto aí com a sua audiência.
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0: A nossa primeira de hoje, Ramiro e Rafael.

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Daí, João Márcio e Fabiano, batidão, joga os braços pra cima. Você já percebeu, né? Território hoje assim num clima, vem pra cima. Passou por aqui também Vida Sem Qualidade, Rio Negro e Solimões. Ainda tivemos aqui na abertura da sequência musical Ramiro e Rafael, Paulo Tora, com a participação do Lobé. São 15 horas e 12 minutos aqui no Território Sertanejo, na nossa Canal Mais FM. E ó, o modão continua, hein? Aumenta o som aí. Essa é daquelas que a gente gosta de cantar junto. Quem estiver trabalhando, manda um alô, manda um alô. Você que tá aí no trabalho no 14 99618 8790. Nós estamos aqui no...

Sucesso com Jorge Henrique Rodrigues. Cuida da tua vida. 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Bom, também passou por aqui Gabriel Gava, com a participação do Léo Magalhães, Modo Modão, Fidume Jeca, Que Susto, e Fernando Sorocaba abriu com a sequência musical com Tena Pinga. 15h24, quero mandar aqui um salve, salve, simpatia para eles que estão na sintonia aí, muito obrigado, a professora Cristina Oliveira, alô Cris, alô Cris, é Ana Cristina, um abraço para você, saudade, hein, minha nega, tô com saudade de você. Bom, ela manda assim, ó, boa tarde, Adolfo Vela, tudo bem, estamos aqui todos juntinhos e misturados com essa chuvinha, só na curtição, se possível, manda um alô aí para a rapaziada, para a Melisa, a Ritinho, Macedo, Raquel, seu Antônio, Dona Maria da Dutra, seu Estevo, Dona Aldaci, a Merlin e para a delegada, opa! Delegado, hein? Eu tô preso. E pra todos que estão na audiência. Ô Cris, saudade de você, viu? Um beijo no teu coração. Que Deus abençoe você aí, toda a família. Obrigado aí, Cris. Obrigado pela audiência. Eu não vou te mandar uma música, não, tá bom, Cris? Eu vou mandar a programação inteira. Um beijo.

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E aí, boa tarde para você que chegou agora aqui na Canal Mais FM, de onde você está ouvindo a nossa canal. Manda aí uma mensagem, participa com a gente, liberado para você participar o 14996188790. Aqui tem sertanejo de todos os tempos e você ainda pode pedir aquela que você gosta, mandar lá para quem você queira. Fique à vontade, liberado 14996188790.

0: Tá aí o sucesso, Bonde do Forró, Bobo, André e Adriano, Milu do Gago, também ouvimos aí Adalberto e Adriano, Capim mexeu o pau na praia. 15 horas e 40 minutos agora, deixa eu ver aqui quem vem falar com a gente, temos ele aqui, alô Martins.
1: Boa tarde, Dorfo.
0: Boa tarde,
1: meu parceiro. Martins, chega pro lado de cá. Tá chovendo um pouquinho, mas tá bom demais.
0: Tá bom. Tudo
1: bacanizado. Tá eu, Tonho Mázaro. Aqui o Fabião também junto e misturado. Dando um trampo, irmão.
0: Isso.
1: Toca pra nós aí, por gentileza, se possível. Tentei te esquecer, Mato Grosso Matias. Abraço pra você e pra todos que estão ligados aí na sintonia. Tamo junto, valeu.
0: Tá aí a participação do Martins Veiga, foi meu parceirão, cantamos junto aí um bom tempo, né, Martins? Aquele abraço pra você, meu companheiro. Um abraço pro Toninho Maza, ô Maza, cadê o irmãozão, hein? Um abraço pra vocês todos aí na obra, trabalhando, curtindo a nossa programação, muito obrigado pelo carinho e aumenta o volume aí. Mato Grosso e Matias, tentei te esquecer. Vai lá, rapaziada. Põe no ar, põe no ar.

0: Daí, Chitãozinho Chororó, ela chora, chora. Passou por aqui também, César e Paulinho, chuta pro gol, rapaz. E manda logo de bico, hein? Também vai. Ah, Bruno Marrone também esteve aqui, por aqui, com o Apaziguar e o sucesso do ouvinte. Tentei te esquecer, foi lá pra rapaziada, trabalhando e curtindo a programação da nossa Canal Mais. Bom, gente, uma hora já passou, tô mais sertanejo, continua. Tamo aí no meio do programa, tem muita música boa pela frente. Hoje, quinta-feira. Hoje é quinta mesmo, hein? Aí eu falei quinta, então tá certo. Hoje é quinta-feira, minha gente. Quilha também combina com o sertanejo. Daqui a pouquinho vocês vão ter a companhia dele, Tião Camargo, no Repique da Viola, a partir das 17 horas, aqui na Canal. Agora eu vou ali e volto já, não saia daí.
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1: 10h57. 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
7: 3:59. 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
0: 16 horas em cima da pinta. Estamos de volta aqui no território sertanejo pela nossa Canal Mais FM. Quero mandar aqui um salve, salve, simpatia. Vamos mandando um salve, salve, simpatia lá para Vila Junta. Alô, Vila Junta, muito obrigado pelo carinho da audiência. Também a rapaziada da Vila Celina, sempre na audiência. Alô, Vila Celina, uma boa tarde. Uma boa tarde também para vocês aí no Parque Viaduto. Galera, sempre ligado com a gente. Brigadão, viu? Aquele salve, salve, simpatia para toda a Vila Industrial ligado com a gente. Alô, Vila! Alô, Indu! Um abraço! Ligado também a rapaziada do Santa Cândida, né? O pessoal do Santa Cândida sempre na sintonia. Obrigado aí, Santa Cândida, pela sua audiência e o carinho com nós aqui do outro lado. Quero mandar um salve, salve, simpatia pra todo mundo lá do Três Marias, condomínio Três Marias. Aquele salve, salve, simpatia e uma boa tarde pra vocês. Vou mandando também um salve, salve lá pra Vila Dutra. Alô, pessoal da Dutra, ligado com a gente. Alô, Claudete. Aquele abraço aí, eu sei que você tá ligado. 16:01, dá tempo. Vamos mandar então lá pro Bosque da Saúde. Alô, rapaziada do Bosque da Saúde, muito obrigado pelo carinho da sua audiência. Tamo sempre juntos. Ah, tem a galera também do Alô, meu povo. Alô, rapaziada do Ouro Verde, né? Ah, sempre ligado, cara. Alô, Ouro Verde. Tudo bem com vocês aí? Aqui tá bom. É, chovendo um pouco em Bauru, mas o clima tá legal, tá ameno. Ótima quinta-feira pra vocês aqui na sintonia. Nós temos participação ao vivo aqui. Deixa eu ver quem vem falar comigo.
10: Boa tarde, minha amiga. Já me fez sua cara. Mas nem homem, não vou deixar pra nós, tá? Vamos pro Serafim, pra minha neta Ian, pra minha neta Isadora. Vai. Pra minha filha Jéssica. Pra Suna, pra Lula, pra Pé Sobral, pra Melo, pro São Paulo, pra nossa amiga Valdete.
0: Tá bom.
10: Tentei Baiadeira, família do Chaco da Grama. Nosso amigo Renivaldo. Um pastor foi falando com a Namai. Pra todo ouvinte, pra todo aniversariante e todo locutor. Opa. Esse comentário tá aí pra você e pra sua família, meu. Obrigado. Abraço e beijo, vamos escutar, Paulinho.
0: Vamos escutar, Estelão. Bom demais, um abraço pra você, minha querida Edima. É, lá do Três Américas, ligado com a gente. Alô, Edima, qualquer hora eu vou aí na venda, hein? Eu sei que você tem uma vendinha aí, vou aí comer um pão com mortadela, tomar 3 litros de cachaça e uma meia dúzia de latinha. Ô, quem dera. Vamos mandar também aqui um salve, salve, simpatia lá pro Fofolete. Alô, Fofolete, na sintonia. Obrigado, Fofolete. Tamo juntos aí. Quero mandar um abraço também pra família Gama. Alô, você aí da família Gama. Alô, delegada, sargento, tudo quanto é patente aí. Aquele abraço. Uma boa tarde. Tem gente pra falar com a gente. Deixa eu ver quem vem pro lado de cá. Alô, boa tarde.
11: Boa tarde, meu amigo do Fulvena. Aqui é o Celção do Parque Santa Cândida. Toca pra mim aí, Jean Giovanni. Mensagem errada. Oferecer pra minha esposa Martelena, meu filho Kevin. Certo. E pra todos os ouvintes aí da Canal Mais FM, né? Uma rádio e muitas vozes. Um abraço, meu irmão.
0: É nóis, aumenta o volume aí.
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0: Essa vai lá pro Santa Cândida, Jean Giovanni. Mensagem errada. Às 16:04 aqui no Território Sertanejo.

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Aí, Bob Roger, quando tudo acabar. Cleiton e Cristiane, saldo negativo. Jean Giovanni, na indicação do ouvinte, cantou bonito aqui pra nós, mensagem rara. São 16 horas e 15 minutos aqui no território sertanejo. Alô, Bauru, alô, região, aquele salve, salve, simpatia. Obrigado pela sua audiência. Você pede, a gente coloca aqui o sertanejo para tocar para vocês, né? Isso é muito legal, a participação do meu querido amigo, da minha querida amiga, através do 14996188790. A gente agradece por demais. Falando em agradecer por demais, quero mandar um beijo suave, um salve, salve, simpatia, lá pra minha amiga Lola Monteiro, no Jardim Rosa Branca. Ela tá ligada com a gente, tá mandando um abraço pra todos que estão ligados na programação, pra todos os ouvintes, pra todos nós da rádio, mandando aquele salve, salve, simpatia. Um abraço pra você, Lola. Tá em casa aí? É, quietinha, só curtindo a programação. Isso é boa demais, né, Lola? Um abraço pra você, pra família, beijão no coração e aumenta o volume, faz barulho aí! Canal Mais FM. Chegando lá pra Lola, hein? Mano Walter, valeu demais a participação, aliás, é do Xande Avião.

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1: Oi, adulto, boa tarde, família Canal Mais. Que Deus abençoe essa nossa tarde de quinta-feira, que seja de muitas bênçãos para todos nós. Adolfo, que bom, viu, que você está de volta. Você nos faz falta, tá? Ó, quero aproveitar e mandar um beijo especial para você e para todos os meus amigos e amigas sem exceção, ou melhor, todos que fazem parte da família Canal Mais. Como sempre, tô aqui, ó, me divertindo e escutando a sua programação, tá bom? Ficam todos com Deus, que com ele também estou. É a Creuza.
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0: fazer a nossa última meia hora aqui com o pé na porta mesmo, só os modão apaixonado, porque logo após chega ele, Tião Camargo e o No Repique da Viola.
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14: 4:35.
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1: Eu, salve, salve, simpatia, tamo de volta por aqui. Simpatia, Canal Mais FM. 16 horas e 36 minutinhos nessa tarde gostosa de quinta-feira aqui em Bauruzão. Alô, Bauru, aquele salve, salve, simpatia pra você aí ligado com a gente. Obrigado pelo carinho da tua audiência. Tamo aqui todos os dias de segunda a sexta-feira, das 15 horas às 17 horas. Aos sábados eu faço companhia pra você aí no Batidão Sertanejo, das 6 da manhã às 9 horas da manhã. Pode ficar ligado, fique ligado. Quero saber o seguinte, hein? Num clima desse aqui, aí debaixo da coberta, tomando um chazinho, um café com chocolate, um leite com chocolate, né? Muito bom, quentinho. Aí no aconchego do lar, você aí no trampo pensando, ei, meu Deus do céu, vai dar 10 horas, não dá 6 pro happy hour. Eu quero mandar uma moda pra você que tá nesse espírito aí. No espírito de sair do trabalho, ir pra casa, ver a família, ou sair do trabalho, ir pra casa, curtir aí um happy hour. E você também que tá em casa aí na espera, né? Do maridão, da esposa, dos filhos, de todo mundo aí, se liga! Lá vem tijolada no peito. Chitãozinho e Chororó, amante pra você aqui no território sertanejo. E aí, você é amante? Eu sou um eterno amante.

0: Manuel, boate azul pra você. Passou por aqui também Milionário José Rico, A Carta e a música Mante com Chitãozinho e Chororó. Abriu a nossa última sequência musical aqui no Território Sertanejo nesta quinta-feira. Bom, gente, que Papai do Céu abençoe você aí em casa, viu? Derramando bálsamo da paz, da alegria, da prosperidade, da saúde, no seu trabalho, no seu coração e na sua família. A gente se vê amanhã às 15 horas, logo após a programação do Edu Nunes, nós chegamos aqui com o Território Sertanejo para te fazer companhia até às 17 horas. Amanhã, sexta-feira, chegou, hein? Chegou o FDS. Muito bom. Agora você vai ficar na companhia maravilhosa aí do Tião Camargo e o No Repique da Viola. É só aumentar o volume que ainda tem moda boa pra danar aqui hoje.
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0: Deixando, tá com raiva de mim? Amanhã a gente se vê então. Tchau, tchau. Chico Rei Paraná.

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5: 4:58.
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2: Alô, meus amigos, ouvintes da Canal Mais FM, da Canal Mais FM.com.br, nosso abraço, nosso carinho. Eu sou o Tião Camargo e estou chegando com mais um No Repique da Viola. Agora em Bauru são 17 horas mais 2 minutos, 17:02. E a partir de agora nós vamos curtir juntos mais uma verdadeira seleção musical, destacando principalmente nossa música sertaneja de raiz. Eu falo para você diretamente dos estúdios da Canal Mais FM, na rua Ori Pinheiro Bizola, 97, bairro Alto Paraíso, cidade de Bauru, estado de São Paulo. Falando para você também através da Tabapuã Rádio Web, da cidade de Tabapuã, e também da web rádio saudadesertaneja.com.br. O nosso zap para você participar do programa, anote aí, 996188790. 996188790. Você pode participar enviando a sua mensagem de texto ou de áudio, se áudio, até 30 segundos. E a gente começa trazendo Tonico Tinoco, 1958, do B. Santos. Eles cantam pra gente Rio Grande. E depois, na sequência, eu trago o Ronaldo Viola e o João Carvalho. A composição do Ronaldo Viola, do João Carvalho e do Edson Belodi, né? O Ronaldo Viola e o João Carvalho gravou em 1998. A saudade é meu, acalanto. Depois do Sargento Juarez Miranda e do Raulzito, Mato Grosso e Matias, 1978, falso juramento. Agora em Bauru, 17:03.
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2: Deixa comigo agora, 17 horas mais 12 minutos, 17:12. Para você que está ligado, para você que está conectado, acompanhando comigo no Repique da Viola, nosso abraço, nosso carinho, obrigado pela audiência. Agora em Bauru são 17 horas 12 minutos, 17:12, prosseguindo, eu trago aqui atendendo a Vilma aqui da Vila Falcão em Bauru, da Vila Junta, né? A Vilma da Vila Junta. Pediu, vai ouvir, nós vamos ouvir com ela do Ronaldo Adriano, o Zé Tapério e o Teodoro, 1979, Casa Fechada. Essa música foi regravada depois, se eu não me engano, em 81, 82, por Teodoro Sampaio. E depois, na sequência, eu trago para o João Paulo, aqui do Parque Viaduto, em Bauru, pedir, vai ouvir o Pedro Bento e o Zé da Estrada, do Zé Paiossa, Boiada. E a terceira desse bloco, chegando aqui, Zé do Cé de Tião do Pinho. Aqui já não era o João do Pinho. O João, o irmão do Zé do Cé, já tinha falecido. O Zé foi cantar com o Tião do Pinho. Depois separou do Tião do Pinho, foi cantar com outros parceiros. Também já não está cantando mais. O Zé teve uns problemas de saúde, também parado lá, né? Ele canta para o Moacir da cidade de Jaú, do Benedito Miguel Tonoli, lá grande compositor, lá da cidade de São José do Rio Preto, Carroção da Verdade. Agora em Bauru são 17 horas 13. Benedito Miguel Tonoli, lá grande compositor, lá da cidade de São José do Rio Preto, Carroção da Verdade.

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9: 5:29.
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12: Agora são 17 horas mais 29 minutos, 17:29, e atenção aí para o cardápio do jantar de hoje, da Rotisserie Nossa Senhora Aparecida. 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

0: E prosseguindo, eu trago aqui pro meu amigo Camarguinho do Forró. É, o Camarguinho do Forró, que no próximo domingo estará lá na ABB, né? Lá na comitiva, né? Na comitiva do bailão. Lá tem de tudo, né? Domingo, almoço, música ao vivo e tal. Lá na ABB estará o Camarguinho do Forró, o Lucas do teclado, o Tiãozinho do acordeão, o Tiãozinho sanfoneiro. É bom, o sanfoneiro falou que tinha um melhor ainda, ó, né? Tá certo, Camarguinho? A letra minha, a melodia do Eli Silva. Aí ficou aqui a letra como sendo do Praense, né? Mas a letra é minha. Ronaldo Viola e Praia no 2003, Paixão Desenfreada. Depois, o meu xará, o Sebastião Gomes, ele pediu uma música, ele misturou os nomes aqui, né? Porque tem Meu Pequeno Território e Meu Sítiozinho. E ele falou, eu quero ouvir Meu Pequeno Sítiozinho. Eu acho que é o Meu Pequeno Território que ele quer ouvir, né? A música, a letra é minha, a melodia do Zé Goiano. Ele, seu Zé Goiano, gravou em 93, faz 33 anos. Essa música foi gravada, né? Meu Pequeno Território. Letra minha também, né? Aqui, duas músicas com letra minha. E depois, letra do Léo Canhoto, Mauro e Marcelo, 1972, Conselho de Mãe. Aqui era o Mauro, né? O Mauro Zolim, que foi um dos Niltinho, da dupla de Bagi e Niltinho, né? E o Marcelo, que é irmão do Léo Canhoto, né? A música do Léo Canhoto. Conselho de Mãe, lá atendendo o pedido do meu amigo Sebastião Valdelei, Guaxupé, Minas Gerais. Em Bauru, 17h33 agora.
1: Mãe!

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2: 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Agora 17h44. Meu amigo Marcelo, ele se identifica aqui como sendo Marcelo de Bauru. Está pedindo aqui, não esqueça das minhas músicas. Eu já perguntei qual música, Marcelo. Sei, você precisa botar o nome das músicas para mim aí. Já fica difícil para eu achar aqui. Tá certo? Escreve aí, eu até já perguntei, eu devolvi para você aí. Quais músicas? Deixa eu botar o nome da música aí, tá bom? Mas vai para você aí. Obrigado aí pela audiência, tá bom? E prosseguindo, eu trago aqui do Tonico do Tinoco e Lorival dos Santos. Tonico e Tinoco, gravação de 1964. Né? Saiu no LP de 64, no compacto simples de 1965. Atendendo o Luizão lá do Jardim Ouro Verde, Criminoso. E depois, na sequência, para o Rogério da Vila, Independência, que está homenageando, né? Isso aqui é para homenagem aos idosos, que hoje realmente é o Dia Internacional do Idoso. É. Ninguém dá bola para essas coisas para idoso, não, sabe? Até, inclusive, o Estatuto do Idoso está longe de ser cumprido, né? Você vê, por exemplo, atendimento prioritário. Não se cumpre o atendimento prioritário em lugar nenhum. Lugar nenhum. Porque pela lei é o seguinte: se eu chego num lugar e eu sou o idoso ali, eu tenho que ser atendido, não importa que hora que eu cheguei. Tá entendendo? Então eles não segue banco, não segue órgão público, muito menos, inclusive lá no judiciário. Entendeu? Tem ficha para idoso? Tem. Mas chama duas pessoas normais, né? Que não seja idoso, e um idoso. Quer dizer, e os idosos vão ficando para trás. Não se cumpre. Então, negócio de Dia Internacional do Idoso é só para querer enganar os velhinhos, né? Do Léo Canhoto e Robertinho, 1970, Meu Velho Pai. E depois, também, vou passar aqui para homenagear. Ela não disse nada, né? Mas eu aproveito e mando também para os idosos, né? Principalmente para aqueles idosos que já passou por isso aqui. Tá certo? É um atendimento aqui da Maurinha, como eu atendo a Maurinha na Vila Dutra, no Palmeiras do Ted Vieira, Palmeira e Biá, 1954, Coro de Bom, uma das grandes filosofias da música sertaneja já gravada, né? É a música Coro de Boi. Eu quero dar um alô aqui para Maria, lá do Jaraguá, sua música está no próximo bloco, tá bom? Um abraço, obrigado aí pela audiência. Então, Criminoso, Tonico e Tinoco, Meu Velho Pai, Léo Canhoto e Robertinho, Couro de Boi, Palmeira e Biá. Vamos ouvir.
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1: 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Diz que um pai trata 10 filhos, 10 filhos não trata um pai. 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O rapaz era casado e a mulher deu de implicar. Você manda o velho embora se não quiser que eu vá. 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
5: 6:02. 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
8: Agora em Bauru são 18h03, 18h03, aqui, Canal Mais FM, no seu rádio, no Repique da Viola, programa que vai pro ar de segunda a sexta, das 17 às 19 horas. É um programa simples, humilde, mas feito com muito amor e carinho para você, que também é simples, para você que gosta, para você que admira a música sertaneja de raiz. Prosseguindo, eu trago agora e mando lá pro meu mano, o Marião Camargo, a esposa Lígia, um abraço, obrigado aí pela audiência, um beijão para vocês. E eu trago aqui e mando lá pro, deixa eu ver aqui, o Vartão de Souza lá em Quilombo. Um abraço, Vartão, obrigado pela audiência também, pro meu cunhado Pé de Bode, José Batista Nascimento, a Célia, a Negra e o Rogerinho, lá em São Pedro. Do Tonico e do João Merlini, Tonico Tinoco, 1964, Rio Pequeno. Essa música eles já haviam gravado em 1952, né? Mas aqui é uma regravação da música. Ficou bonita, por sinal. E depois para Maria, lá no Parque Jaraguá, que pediu para ouvi-lo, Maria. Um abraço, obrigado pela audiência. Você pediu e vai ouvir, e nós vamos ouvir com você, do Mato Grosso e do Walter Saia. Mato Grosso e Matias, 1976, Celina. E depois para Aparecida Arruda. Aparecida, hoje eu não vou mandar uma Rei de Prata, não. Vou mandar uma outra aqui. Como tinha um Carreiro Pardinho, tá bom? Ela está oferecendo a Aparecida Arruda, né? Está oferecendo para o esposo, o Hilário. E vai também para a Edilma, lá no Três América. Toda a família, todos os moradores do Três América. Seu Antônio, alô, seu Antônio, Ando Santo de Virgem, Creuza Sobral, todo o pessoal lá do Parque Jaraguá. Do Zé Carreiro e do Ted Vieira, que é um Carreiro e Pardinho, 1966, Triste Desengano. Agora em Bauru, 18:06. Vamos ouvir. Música.

0: E prosseguindo, eu trago modão de viola, né? Modão de viola caprichada mesmo, autoria do grande saudoso Oswaldo Franco, o Dino Franco, né? Dino Franco e Moraí gravou em 1987 Um Pouco de Minha Vida. Quem já morou na roça, morou nesses lugares assim meio deserto, como eu já morei, né? Essa música tem muito a ver com a nossa história, né? E aqui eu atendo o pedido da Dona Eva e seu Sebastião da Vila Falcão, Um Pouco de Minha Vida, Dino Franco e Moraí. Depois, na sequência, atendendo aqui o Rogério da Vila Independência, do Nicanor Negrão e do Cafezá, Charanga e Xará, Comparação. Essa música muita gente confunde com aquela música Sai Cachorro, porque ele fala Sai Cachorro aqui na música, mas o nome correto dela é Comparação. E depois, na sequência, atendendo o Moacir da cidade de Jaú, do Alcino Alves e do Teodoro Sampaio, 1998, Viola em Noite de Luar. Agora em Bauru, 18:16. Vamos ouvir aí.
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1: Alcino Alves e do Teodoro, Teodoro e Sampaio, 1998, Viola em Noite de Lua.

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2: 6:26. 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
7: 6h29.
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2: Deixa comigo, agora 18 horas 31 minutos. 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

0: Então, seguindo, eu trago agora para o Ângelo, o Alô Ângelo, lá na Vila Quaja. Um abraço aí para você, obrigado pela audiência. O Ângelo pediu, vai ouvir e nós vamos ouvir com ele, do Dino Franco, Lourenço e Lorival, 1971, Primeira Ilusão, que eu mando também para Isabel Camargo, minha mana, lá em Vargem Grande Paulista. Um beijão para você, a Fiarada e a Neta Yada também. E depois, na sequência, trazendo aqui para a Suelila, do Jardim Estoril, pediu, vai ouvir e nós vamos ouvir com ela, do Moniz, João Mulato e Douradinho, 1986, Volta Pra Casa. Essa música foi gravada também pelo Ronaldo Viola e o João Carvalho, né? Tá certo? Que chega agora pra cantar pra gente uma composição do Muniz. Eles cantam, o Ronaldo Viola e o João Carvalho, João e Maria. Essa música eu atendo o João Paulo aqui do Parque Viaduto. Agora em Bauru, 18h33. Vamos ouvir.
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2: Deixa comigo, agora 18 horas mais 44 minutos, 18h44. O Moacir, lá da cidade de Jaú, falou: olha, mas essa gravação não é a gravação original do João e Maria, né? Com o Ronaldo Viola e o João Carvalho. De fato, a primeira gravação dessa música fizeram no primeiro LP da dupla, em 1982, que estava lá a música João e Maria. Depois eles regravaram. Isso aqui já é o segundo LP em 89, né? 7 anos depois que foram gravar o terceiro, não me lembro, né? Mas eu acho a segunda gravação melhor. Na primeira gravação, em 82, o Ronaldo Viola tinha só 20 anos, né? Só 20 anos tinha o Ronaldo Viola, que morreu aos 42 anos. Em 2004 morreu o Ronaldo Viola. Tá certo, meu amigo? Você tem razão, não é a primeira gravação, é a segunda gravação da música João e Maria. O Miguel, lá no Gerson Franco, está querendo ouvir Enxada de Ouro com Valderir Misael. Hoje não dá mais tempo, viu, Miguel? Mas Enxada nem de ouro, viu, velho? Não, Enxada nem de ouro. Mas me lembra amanhã, eu toco você. Tem que me lembrar, que eu não vou ficar. Eu não tenho condição mais de lembrar dessas coisas aqui. 24 horas, né? E prosseguindo, eu trago agora modão de viola para o Jurandir, aqui no centro da cidade de Bauru, uma gravação ainda em 78 rotações, 1961, Vadico e Vidoco, do Anísio José Teodoro e do Vadico, Folha da Espada, modão de viola caprichada, hein? E aí, mais uma que o Dino Franco tomou conta do programa hoje, né? A segunda e a terceira música desse bloco são músicas dele, né? A segunda é dele, o Dino Franco, o Pardinho, o Pardal, cantando, de 1981, Escondendo Minha Mágoa. Neste mesmo ano, essa música foi gravada também por João Mulato e Douradinho, tá certo? E essa música aqui eu atendo é o Rogério, da Vila Independência. A terceira, esse bloco é a última do programa de hoje, hein? É a última do programa de hoje. Também do Dino Franco, tá certo? E no Frank Tertuliano Amarilha. O Tertuliano Amarilha nasceu no Mato Grosso, lá na divisa com o Paraguai. Pai e mãe paraguai. Então ele era paraguai. Ele só nasceu no Brasil. Mas tinha mãe, o pai e a mãe paraguai, é paraguaio. É, né? Não é coisa. Essa gata de cria no forno é pão? Não, é gato. Tá certo? Biadino Franco, 1973. Flores do Meu Caminho. Esse Tertuliano Amarilha, um verdadeiro poeta, na verdade, já é falecido, não faz muito tempo que ele faleceu. Fazia parte da Academia do Mato Grosso, Mato Grossense do Sul, né? De letra, Academia de Letra. Era realmente um poeta, tá certo? Flores do Meu Caminho, que eu atendo aqui, o João Paulo, lá de Catanduva. Tá bom, moçada? E agora, 18h48, eu volto amanhã com mais um No Repique da Viola. Fique ligado na Canal Mais, é lógico.
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13: 8 e 4.
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14: 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Do Batista do Santo e do Ivo de Souza. Ivo de Souza e Ednelson, 2001, Chapéu de Carandá.

0: 8 e 13.
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1: 8:37.
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1: 8:40.

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0: presta atenção nessa dica que a gente vai dar pra galera quando estiver na balada, meio com vergonha de chegar naquela pessoa que você tá afim. Presta atenção nessa dica, eu tenho certeza que muita gente vai usar ela por aí, viu?
1: A gente tem a tática pra você.
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